0: Olhar colírico.
1: Lírios plásticos do campo e do contracampo. Telástico cinemascope.
0: Teu sorriso. Tudo isso.
2: Tudo ido e lido e lindo e vindo do vivido na minha adolescidade, idade de pedra e paz.
0: Teu sorriso quieto no meu canto.

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1: dado,
0: da saudade.
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0: diluído na grande cidade, idade de pedra, ainda canto quieto o que conheço.
1: Quero que não mereça o começo, quero canto de vinda.

divindade do duro totem futuro total, tal qual quero canto. Por enquanto apenas mino o campo verde, acre e lírico sorvete, acrílico santo amargo da purificação.